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7: Olá, meus queridos irmãos, graça e paz a todos, tudo de bom para você, que Deus possa ricamente abençoar a sua vida, seus sonhos, seus projetos, seus anseios. Já está no ar a seleção musical das mais lindas canções com Jonatas Gonçalves no programa Adora Top, que já está no ar.
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2: É o Adora Top no seu dial com as mais lindas canções gospel do seu artista predileto. Se você ainda não ouviu a sua música aqui, pode ficar tranquilo que pode ser que ela toque no próximo bloco ou ainda dentro da edição do programa de hoje, viu? Se você tá gostando, compartilha pros seus amigos, tá gostando do programa, manda mensagem aqui na nossa rádio, você tem o telefone da rádio, entra aqui no site, no aplicativo da rádio, manda tua música, manda teu áudio, mande a sua mensagem aqui na rádio, viu? Muito obrigado pela audiência. Este é o Adora Top com Jonatas Gonçalves, que dá uma rápida paradinha pro intervalo. E a gente volta na sequência com mais músicas.
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1: É o Adora Top no seu dial com as mais lindas canções gospel do seu artista predileto. Se você ainda não ouviu a sua música aqui, pode ficar tranquilo que pode ser que ela toque no próximo bloco ou ainda dentro da edição do programa de hoje, viu? Se você tá gostando, compartilha para os seus amigos. Tá gostando do programa, manda mensagem aqui na nossa rádio. Você tem o telefone da rádio, entra aqui no site, no aplicativo da rádio, manda tua música, manda teu áudio, mande a sua mensagem aqui na rádio, viu? Muito obrigado pela audiência. Este é o Adora Top com Jonatas Gonçalves, que dá uma rápida paradinha pro intervalo. E a gente volta na sequência com mais músicas.
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0: 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A gente acredita muito no trabalho desse cara. 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
0: 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Valeu.
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0: Já são as últimas, produção, já. Rapaz, passa rápido demais, hein? A gente volta amanhã na terça com mais Alô Tocaiú. Bom que é a primeira da semana. A gente volta amanhã.
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encerrando nosso Arena Sertaneja Gospel, edição desta segunda-feira. Quero agradecer o seu carinho, a sua audiência, a sua companhia e dizer que amanhã tem mais uma edição, viu? Obrigado de verdade, um beijo no coração, até lá!

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2: Poxa, que peninha, o nosso programa Dora Top vai ficando por aqui. 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
7: Olá, meus queridos irmãos, graça e paz a todos, tudo de bom para você, que Deus possa ricamente abençoar a sua vida, seus sonhos, seus projetos, seus anseios. Já está no ar a seleção musical das mais lindas canções com Jonatas Gonçalves no programa Adora Top, que já está no ar.
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1: É o Adora Top no seu dial com as mais lindas canções gospel do seu artista predileto. Se você ainda não ouviu a sua música aqui, pode ficar tranquilo que pode ser que ela toque no próximo bloco ou ainda dentro da edição do programa de hoje, viu? Se você tá gostando, compartilha para os seus amigos. Tá gostando do programa, manda mensagem aqui na nossa rádio. Você tem o telefone da rádio, entra aqui no site, no aplicativo da rádio. Manda tua música, manda teu áudio, mande a sua mensagem aqui na rádio, viu? Muito obrigado pela audiência. Este é o Adora Top com Jonatas Gonçalves, que dá uma rápida paradinha pro intervalo. E a gente volta na sequência com mais músicas.
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2: É o Adora Top no seu dial com as mais lindas canções gospel do seu artista predileto. Se você ainda não ouviu a sua música aqui, pode ficar tranquilo que pode ser que ela toque no próximo bloco ou ainda dentro da edição do programa de hoje, viu? Se você tá gostando, compartilha para os seus amigos, tá gostando do programa, manda mensagem aqui na nossa rádio, você tem o telefone da rádio, entra aqui no site, no aplicativo da rádio, manda tua música, manda teu áudio, mande a sua mensagem aqui na rádio, viu? Muito obrigado pela audiência. Este é o Adora Top com Jonatas Gonçalves, que dá uma rápida paradinha pro intervalo. E a gente volta na sequência com mais músicas.
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0: 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A gente acredita muito no trabalho desse cara. 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
0: Assista agora. Valeu.
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0: já são as últimas, produção, já. Rapaz, passa rápido demais, hein? A gente volta amanhã na terça com mais Alô Tocaí, o bom que é a primeira da semana. A gente volta amanhã.
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o nosso Arena Sertaneja Gospel, edição desta segunda-feira. Quero agradecer o seu carinho, a sua audiência, a sua companhia e dizer que amanhã tem mais uma edição, viu? Obrigado de verdade, um beijo no coração, até lá!

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7: Olá, meus queridos irmãos, graça e paz a todos, tudo de bom para você, que Deus possa ricamente abençoar a sua vida, seus sonhos, seus projetos, seus anseios. Já está no ar a seleção musical das mais lindas canções com Jonatas Gonçalves no programa Adora Top, que já está no ar.
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2: É o Adora Top no seu dial com as mais lindas canções gospel do seu artista predileto. Se você ainda não ouviu a sua música aqui, pode ficar tranquilo que pode ser que ela toque no próximo bloco ou ainda dentro da edição do programa de hoje, viu? Se você tá gostando, compartilha para os seus amigos, tá gostando do programa, manda mensagem aqui na nossa rádio, você tem o telefone da rádio, entra aqui no site, no aplicativo da rádio, manda tua música, manda teu áudio, mande a sua mensagem aqui na rádio, viu? Muito obrigado pela audiência. Este é o Adora Top com Jonatas Gonçalves, que dá uma rápida paradinha pro intervalo. E a gente volta na sequência com mais músicas.
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0: Assista agora. Valeu.
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0: Já são as últimas produções, já! Rapaz, passa rápido demais, hein? A gente volta amanhã na terça com mais Alô Tocaí, o bom que é a primeira da semana. A gente volta amanhã.
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sim, vamos encerrando nosso Arena Sertaneja Gospel, edição desta segunda-feira. Quero agradecer o seu carinho, a sua audiência, a sua companhia e dizer que amanhã tem mais uma edição, viu? Obrigado de verdade, um beijo no coração, até lá!

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7: Olá, meus queridos irmãos, graça e paz a todos, tudo de bom para você, que Deus possa ricamente abençoar a sua vida, seus sonhos, seus projetos, seus anseios. Já está no ar a seleção musical das mais lindas canções com Jonatas Gonçalves no programa Adora Top, que já está no ar.
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2: É o Adora Top no seu dial com as mais lindas canções gospel do seu artista predileto. Se você ainda não ouviu a sua música aqui, pode ficar tranquilo que pode ser que ela toque no próximo bloco ou ainda dentro da edição do programa de hoje, viu? Se você tá gostando, compartilha para os seus amigos, tá gostando do programa, manda mensagem aqui na nossa rádio, você tem o telefone da rádio, entra aqui no site, no aplicativo da rádio, manda tua música, manda teu áudio, mande a sua mensagem aqui na rádio, viu? Muito obrigado pela audiência. Este é o Adora Top com Jonatas Gonçalves, que dá uma rápida paradinha pro intervalo. E a gente volta na sequência com mais músicas.
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2: É o Adora Top no seu dial com as mais lindas canções gospel do seu artista predileto. Se você ainda não ouviu a sua música aqui, pode ficar tranquilo que pode ser que ela toque no próximo bloco ou ainda dentro da edição do programa de hoje, viu? Se você tá gostando, compartilha para os seus amigos. Tá gostando do programa, manda mensagem aqui na nossa rádio. Você tem o telefone da rádio, entra aqui no site, no aplicativo da rádio. Manda tua música, manda teu áudio, mande a sua mensagem aqui na rádio, viu? Muito obrigado pela audiência. Este é o Adora Top com Jonatas Gonçalves, que dá uma rápida paradinha pro intervalo. E a gente volta na sequência com mais músicas.
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0: 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A gente acredita muito no trabalho desse cara. 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
0: Assista agora. Valeu.
1: Douglas Rangel.
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0: Já são as últimas, produção, já! Rapaz, passa rápido demais, hein? A gente volta amanhã na terça com mais Alô Tocaí, o bom que é a primeira da semana. A gente volta amanhã.
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encerrando nosso Arena Sertaneja Gospel, edição desta segunda-feira. Quero agradecer o seu carinho, a sua audiência, a sua companhia e dizer que amanhã tem mais uma edição, viu? Obrigado de verdade, um beijo no coração, até lá!

0: Oi, já estamos de volta no Adora Top com o Jonatas Gonçalves e o sucesso da música gospel não para, tem mais um sucesso chegando.
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1: Poxa, que peninha, o nosso programa Dora Top vai ficando por aqui. 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
7: Olá, meus queridos irmãos, graça e paz a todos, tudo de bom para você, que Deus possa ricamente abençoar a sua vida, seus sonhos, seus projetos, seus anseios. Já está no ar a seleção musical das mais lindas canções com Jonatas Gonçalves no programa Adora Top, que já está no ar.
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1: É o Adora Top no seu dial com as mais lindas canções gospel do seu artista predileto. Se você ainda não ouviu a sua música aqui, pode ficar tranquilo que pode ser que ela toque no próximo bloco ou ainda dentro da edição do programa de hoje, viu? Se você tá gostando, compartilha pros seus amigos, tá gostando do programa, manda mensagem aqui na nossa rádio, você tem o telefone da rádio, entra aqui no site, no aplicativo da rádio, manda tua música, manda teu áudio, mande a sua mensagem aqui na rádio, viu? Muito obrigado pela audiência. Este é o Adora Top com Jonatas Gonçalves, que dá uma rápida paradinha pro intervalo. E a gente volta na sequência com mais músicas.
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1: É o Adora Top no seu dial com as mais lindas canções gospel do seu artista predileto. Se você ainda não ouviu a sua música aqui, pode ficar tranquilo que pode ser que ela toque no próximo bloco ou ainda dentro da edição do programa de hoje, viu? Se você tá gostando, compartilha para os seus amigos. Tá gostando do programa, manda mensagem aqui na nossa rádio. Você tem o telefone da rádio, entra aqui no site, no aplicativo da rádio, manda tua música, manda teu áudio, mande a sua mensagem aqui na rádio, viu? Muito obrigado pela audiência. Este é o Adora Top com Jonatas Gonçalves, que dá uma rápida paradinha para o intervalo. E a gente volta na sequência com mais músicas.
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0: Já são as últimas, produção, já! Rapaz, passa rápido demais, hein? A gente volta amanhã na terça com mais Alô Tocaí, o bom que é a primeira da semana. A gente volta amanhã.
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o nosso Arena Sertaneja Gospel, edição desta segunda-feira. Quero agradecer o seu carinho, a sua audiência, a sua companhia e dizer que amanhã tem mais uma edição, viu? Obrigado de verdade, um beijo no coração, até lá!

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3: Oi, já estamos de volta no Adora Top com o Jonatas Gonçalves e o sucesso da música gospel não para, tem mais um sucesso chegando.
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4: 9 horas e 14 minutos.

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4: 10 horas e 5 minutos.

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2: Maravilha, louvado seja o nome santo do Senhor para todos sempre. Um bom dia a todos na paz de nosso Senhor e Salvador Jesus Cristo. A você que está na sintonia da melhor estação de rádio de Manicoré, a Rádio Manicoré FM 95,1, filiada Boas Novas, ou nos assistindo através da TV Boas Novas, canal 7.1 TV Digital. É a partir desse momento entra no ar o meu, o seu, o nosso programa Cristo é a Resposta, de responsabilidade da Igreja Evangélica Assembleia de Deus no Amazonas e Iedam Manicoré. A nossa pastora e coordenadora é ela, pastora Ana Leia, acompanhada dos filhos Misael e Israel e também da Kathleen e a pequena Ana Maria, formando assim uma família a serviço do Rei Jesus. A Iedam Manicoré ela é convencionada na CEADAM, Convenção Estadual das Assembleias de Deus no Amazonas. Pastor presidente é Jonatas Câmara e Ana Lúcia Câmara. E também na CADB, Convenção das Assembleias de Deus no Brasil. Pastor presidente é Samuel Câmara e Rebeca Câmara. Quem vos fala é seu irmão e amigo, pastor Otaviano Aguiar, que nas manhãs de segunda a sexta-feira, a partir das 10h10 da manhã até as 11 horas, estamos juntos, ligados e sintonizados através desta programação. Eu aqui no estúdio, você na sua residência, no seu local de trabalho, aonde quer que você esteja nos acompanhando, desde já o nosso muito obrigado mesmo. Que Deus em Cristo Jesus continue nos abençoando não só hoje, mas amanhã e sempre. Eu quero contar com a sua audiência e a sua participação através do fone 97-98807-1588. Mande a sua mensagem, faça a sua participação no programa. Mande aquele seu alusão, aquele seu pedido musical, o pedido de oração. E por falar em oração, vamos falar com Deus? Pai querido, amado e santo, nesse momento, Senhor da Glória, eu quero aqui te agradecer por esta rica oportunidade. Poder estar aqui mais uma vez no estúdio dessa estação de rádio, já com o programa no ar, é um motivo de muita alegria e satisfação para nós. E através desta programação, levar a Tua Palavra, quer seja através do louvor ou através da ministração. Pai, fale ao nosso coração, na vida de cada um dos nossos irmãos e amigos que estão sintonizados e os que irão sintonizar. No nome de Jesus Cristo, assim eu oro, Pai, e te agradeço em um nome de Jesus.

querido amigo e irmão, você que está na sintonia da programação ou ligou agora, seja bem-vindo. Programa Cristo é a Resposta, da IEADAM, a Vermelhinha. São mais de 3 mil templos espalhados em todo o estado do Amazonas. Uma igreja que segue sendo sal da terra, luz do mundo.

Maravilha, louvado seja o nome santo daquele que vive e que reina para sempre. Bom dia a todos, a paz do Senhor. Vamos seguindo aqui de programação nesta sexta-feira maravilhosa que o Senhor nos concede fôlego de vida no dia 22 de maio de 2026, 10 horas 11 minutos. Para você que sintonizou agora, seja bem-vindo. Para você que já estava sintonizado, Deus abençoe também a sua vida. Sextou, meu amigo, sextou, né? Sexta-feira, último dia de programação aqui da semana. E aquela sensação maravilhosa do dever cumprido de poder levar até você a palavra de Deus. Então fica aí até as 11 horas da manhã, viu? Juntos, ligados e sintonizados. Você que nos acompanha através da TV Boas Novas, canal 7.1 TV Digital. Você que nos acompanha através do aplicativo, do site da rádio, ou até mesmo seu radinho convencional, o seu rádio aí no seu veículo, né? Veículo particular, no táxi frete. Você, mototaxista, que nos acompanha também. Deus abençoe em nome de Jesus. A todos os comerciantes em geral, a você que está aí no seu local de trabalho ou até mesmo na sua residência já providenciando, né, aquele almoço. Bom, eu vou seguindo aqui de programação, já querendo trazer canção. Agradecimento é a palavra de hoje. Gratos a Deus por tudo, pelo fôlego de vida e por tudo que Ele tem feito em nossas vidas. E eu quero trazer então o André Valadão trazendo aqui a canção. Quero agradecer, já volto. Já eu volto.

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1: Como agradecer a Deus, hein? Por tudo que Ele tem feito em nossas vidas, hein? É muito simples, é pagar os nossos votos, como diz o salmista. É, diante de todos, demonstrar a nossa fé pública, nossa obediência a Deus. Bom, 10 e 17, aí é o seguinte, chegamos aqui a primeira canção, né? Nós já trouxemos aqui para nós louvarmos, adorarmos o Senhor, mas temos mais canções. Ah, pastor, eu queria fazer o meu pedido musical, então manda mensagem aí, 97-988-07-1588, este é o número da rádio. Se você tiver meu número, então pronto, manda mensagem aí, meu irmão, minha irmã, fica ligado, fica sintonizado. Mandar o nosso alô ali para os nossos irmãos que nos acompanham ali no bairro da Rocinha, a irmã Dejanira e família, a minha cunhada Célia na primeira rua, juntamente com o Orivelto, seu Chiquinho também ali na primeira rua, e estender também para a irmã Raimunda, sogra do irmão Claudenor. Deus abençoe também os nossos irmãos ali no 11 de maio, tem a minha cunhada Gessiane, com a família, tem a irmã Cristiane também. Deus abençoe a irmã Cristiane, mora ali no 11 de maio, e os seus pais ali, o irmão Ladislau, já ali no Beco da PM. Mas ainda no 11 de maio temos ali a Lene, o seu João, o Valdilei e a todos os demais que estão sintonizados. Irmã Marilda. Mão Leônidas e a pequena que tá por ali, né? Sempre ligada, sintonizada, não perde uma só programação. 10 e 18, ainda temos Daniel e Samuel. Absoluto, já voltem.

0: Muito bem, está aí então, depois de absoluto, Thales Roberto, eu escolho Deus, 10h25, 10 horas e 25 minutinhos e eu quero aqui mandar alô. Um alusão para todos os nossos ouvintes da programação, especialmente também para os nossos colaboradores e patrocinadores do programa. Deus abençoe, viu? Vamos seguindo nessa parceria. 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Bom, vamos seguindo, 10h25, servimos a um Deus, escolhemos a um Deus que é de obras completas, assim como diz Kemily Santos.
1: 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O Senhor não falha. O Senhor não mente. O Senhor não muda. Aleluia.

Deus de obras completas. Camille Santos, 10h29. Muito bem, vamos seguindo aqui com os nossos colaboradores e patrocinadores. 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Vamos seguindo de programação, e aí é o seguinte, hoje nós temos culto de oração, se não me falha a memória, só procurando aqui a agenda para não falar errado, até porque na sexta-feira tem essa intercala, o culto de oração numa semana, e na outra semana é círculo de oração. Então, deixa eu só ver certinho, mas se não me falha a memória, vai ser, com certeza, ó, sexta-feira, hoje, glória a Deus, aleluia, culto de oração, tá aqui, né? Então, culto de oração, Templo Central e nas congregações, amanhã consagração com as crianças a partir das 9 horas da manhã, Templo Central e nas congregações, culto residencial no Templo Central e nas congregações, as áreas também estarão, né? E no sábado, na verdade no Templo Central não vai haver ali a nossa culto residencial, né? Vamos estar prestando um apoio à Primeira Igreja Batista em Manicoré, que fica bem ao lado da creche Mãe Carminha. Estão em festa e aí as irmãs foram convidadas para participar dessa grande festa. E no domingo pela manhã, Escola Bíblica Dominical, às 8h15 da manhã, e à noite o nosso culto de celebração às 19 horas. Só dizer, reforçar que, na verdade, as irmãs que vão estar participando é da área de número 1 e 2, que compreende Templo Central, Rocinha, 11 de maio, Mani Corezinho e Manuel Fernandes. Estas irmãs estão convidadas para amanhã estarem ali na Primeira Igreja Batista de Mani Coré, ao lado da creche Mãe Carminha. Bom, nós vamos seguindo de programação, porque é o seguinte, nós servimos a um Deus de obras completas, e que além de ser esse Deus de obras completas, todas as batalhas Ele está na frente como nosso general. Morada, canta para nós.

Tá então, na sequência, Disco Praise, Pedra na Mão, Gigante na Mira, Poder de Deus é a Minha Artilharia. Tendo ele como nosso general, nada pode dar errado, meu amigo. Vamos seguindo aqui, quando são 10 horas e 38 minutinhos, 10h38, você que sintonizou agora, seja bem-vindo ao programa Cristo é Resposta, seu irmão e amigo pastor, Otaviano Aguiar, aqui no estúdio, falando para você da Palavra de Deus. Levando até você hinos e mensagens que edificam, transmitindo Jesus. Bom, eu quero antes de trazer aqui uma reflexão, trazer também Fernandinho na parada do sucesso, né? Com Moisés. Já volto, já tem reflexão, hein?

0: Maravilha, louvado seja o nome santo daquele que vive e que reina para sempre. Está então Moisés com Fernandinho, 10h44. 10h44. Eu quero trazer aqui já uma reflexão para todos nós, neste momento. Então, você que está sintonizado, ouça aí essa reflexão.
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2: Era bem cedinho mesmo, e o pastor já estava no seu gabinete, orando, lendo a palavra, meditando. Ele estava se preparando para um culto que iria ter à noite. Foi quando bateram a porta do gabinete. Pastor, pastor, abre! Pastor, por favor, eu sei que o senhor está aí, abre para mim! Aí o pastor, assustado, não é? Estava tudo tão tranquilo. Foi, abriu a porta e lá estava um dos membros da igreja, todo descabelado, com barba por fazer, quase de pijama ainda. E o pastor perguntou: o que foi, meu filho? O que está acontecendo? Morreu alguém? Não, mas vai morrer. Eu vou me matar hoje. Como vai se matar? Entra, que história é essa de se matar?
3: Eu vou sim, eu vou acabar com a minha vida, pastor.
2: Aí o pastor já desconfiou, porque quem quer acabar com a vida não vai lá avisar, é ou não é? Mas com toda a paciência, o pastor disse: por que você quer tirar a sua vida? Me conte, desabafe.
3: Ah, pastor, eu tô devendo pra muita gente. Eu tô desempregado, não tenho como pagar. É o padeiro, o açougueiro, o homem da quitanda, todo mundo na minha porta. E agora até o agiota tá me procurando, dizendo que se eu não pagar ele vai me matar. Então é melhor eu me matar.
2: Aí o pastor disse: que é isso? Você tá devendo muito?
3: Muito, muito. E além disso, minha mulher tá doente. Os meus filhos ficam pedindo coisas que eu não posso comprar. E como eu sou infeliz, eu vou acabar com a minha vida. Chega, chega, eu vou me matar.
2: Aí o pastor disse: pera um pouquinho, eu tenho a solução para isso. Venha comigo. E aquele irmão achou que o pastor ia emprestar dinheiro para ele, né? Mas não era isso que o pastor tinha em mente. O pastor pegou aquele irmão, todo descabelado, barba por fazer, praticamente de pijama ainda, e foi caminhando com ele.
3: Ah, pastor, se não fosse o senhor, eu ia me matar. Eu não aguento tantos problemas na minha casa, na minha porta, na minha vida.
2: E ele ia olhando para trás para ver se não estava sendo seguido. Aí o pastor foi caminhando com ele, caminhando. E aquele moço só lamentando, só reclamando, que tinha muitos problemas. Aí o pastor entrou no cemitério da cidade. Hã? Pastor, o que nós estamos fazendo aqui no cemitério? Ué, você não falou que queria se matar? Mas eu não estou entendendo. Não, venha comigo, você vai entender. Aí o pastor entrou bem ali no meio do cemitério e disse para ele: vamos sentar aqui nesse jazigo? Vai sentar em cima de uma sepultura, pastor? É, vamos sentar. Você quer esperar de pé? Esperar o quê? É, vamos esperar. Vamos esperar. Aí o pastor sentou no jazigo e o membro ficou de pé. Ele não queria sentar naquele lugar. Mas como ficou cansado, acabou se sentando. E passou 15 minutos, meia hora, uma hora. Ô, pastor, o que nós estamos esperando? É, vamos esperar, meu filho, vamos esperar. Aí passou uma hora e meia, duas horas, três horas, quatro horas, cinco horas. O membro: pastor, vamos embora daqui, o que nós estamos fazendo aqui? Não, meu filho, vamos esperar. Vai esperar o quê, pastor? Já estou cansado de esperar. Não, meu filho, fica aí sentado, calma, relaxa. E passou nove horas, dez horas, onze horas, doze horas. O dia já estava acabando. O membro não aguentava mais. Pastor, que tédio, eu não aguento mais. Vamos embora daqui, deixa eu ir para casa. Aí o pastor disse, tá vendo, meu filho? Se você se matar, você vai ficar como essas pessoas aqui, ó. Elas não têm problema nenhum, tá vendo? Por acaso você viu algum cobrador entrar aqui no cemitério e ameaçar algum defunto? E o membro, não, pastor, não vi. Você viu aqui o homem da quitanda, da padaria, do açougue, cobrar algum defunto aqui? Não, não vi, pastor. Pois é, estes mortos aqui não têm problemas nenhum. Não precisam pagar aluguel, não tem conta de luz, conta de água. É essa vida que você quer, meu filho? Não, pastor, pelo amor de Deus, o sangue de Jesus tem poder. Então tá bom, então vamos embora agora. E aquele membro voltou para casa todo feliz, com o conselho do pastor que disse, negocie as suas dívidas, fale com os credores, diga que você pode pagar um real por mês e eles vão aceitar, porque você está desempregado. Não fuja dos problemas, enfrente de cara, não recue, porque Jesus Cristo disse, no mundo tereis aflições, mas tem de bom ânimo, eu venci.

Muito bem, está aí então, hein? Está aí, que reflexão, né? É, muitas das vezes a pessoa fala as coisas que não deve, age, se comporta de uma forma indevida, e até fala a respeito da morte, né? Mas quando ele para pensar mesmo a situação, tem outras soluções, né? Na verdade, a morte não é uma solução, né? A morte, na verdade, não é uma solução. Ela só vai acarretar mais situações indesejáveis, até porque aqueles que se suicidam não herdarão o reino dos céus. Então, fica a dica aí, né? É melhor procurar e tentar solucionar os problemas, tá ok? Muito bem, está aí. Eu quero trazer aqui, então, nesse momento, ainda agora sim, continuação de Israel Salazar no meio dos louvores, e já volto para o encerramento de mais uma programação.

Maravilha, louvado seja o nome santo daquele que vive e que reina para sempre. 10 horas e 54 minutinhos. 10 e 54 desta sexta-feira, dia 22 de maio de 2026. Vamos seguindo aqui de programação, na verdade chegando ao final de mais um programa Cristo é Resposta. Final de uma semana de programação. A você, meu amigo, irmão, sintonizado, Deus abençoe grandemente. Bom, eu já quero aqui junto com você fazermos uma oração. Pai querido, amado e santo, Deus Todo-Poderoso, Criador dos céus e da terra, eu quero aqui, Senhor, te agradecer por tudo que o Senhor tem feito em nossas vidas, por essa semana de programação, pelos livramentos, ó Senhor, pela porta aberta, pela provisão, pelo cuidado que o Senhor tem para conosco. Nos guarda e nos proteja, Senhor, no decorrer deste final de semana. Abençoe a vida de cada um, Senhor, dos nossos amigos, irmãos, telespectadores e radiovintes, para que eles possam também estar conosco, Senhor, assim, meu Pai, nesta programação deste final de semana. Assim eu oro, te agradeço por tudo, em nome de Jesus. Vamos juntos! Muito bem, chegamos ao final deste programa, prometendo voltar na segunda-feira, permitindo o Senhor. Não esqueça que logo mais às 16h10 tem Momento Jovem com o pastor Antônio Carlos. Nossas atividades de culto para esse final de semana. E fui. Última faixa musical. Deus não está morto, Fernandinho. Até segunda.

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Gente, como é gostoso o pagode. Só pra jogar mesmo.

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3: Meio-dia.
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5: Meio-dia e 10 minutos.
6: Ei, Mani Coré, são 12 horas mais 10 minutos. Muito boa tarde para você que sintoniza a 95,1 Rádio Mani Coré FM. Começa aqui mais um programa Balanço Esportivo. Hoje, sexta-feira, 22 de maio do ano 2026. Direção geral, Samuel Vasconcelos. Direção comercial, Jackson Campos. Direção administrativa, Alan Crisley. 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A apresentação deste amigo de vocês, Averaldo de Paula. Programa Balanço Esportivo vai ao ar de segunda a sexta-feira, a partir das 12 horas e 10 minutos, levando para vocês tudo aquilo que acontece no mundo do esporte. 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São 12 horas e 17 minutos. Vamos falar do Campeonato Brasileiro. Vamos falar do Campeonato Brasileiro, sua décima rodada. Antes, né, Wilkine, tem os jogos de ontem da Conmebol Sul-Americana. Ontem tivemos o Porto Cabello, empatou com o Juventude em 1-1. O Racing empatou com o Caracas em 2-2. O Blooming perdeu em casa para o Carabobo por 2-0. O Macará empatou com o Aliança Atlético em 0-0. E o Galo, Ilkine, venceu em casa o Cienciano por 2-0. É a penúltima rodada, a fase de grupo, que já acaba na semana que vem. E agora vamos com a Libertadores, né? Ontem, no grupo do Flamengo, aliás, esse jogo foi na quarta, né? O Cusco 2, Independente 3. Ontem, o Peñarol do Uruguai empatou com o Corinthians em 1-1. Timão jogando ali com o time reserva. Treinador do Corinthians colocou alguns titulares no segundo tempo. O Corinthians estava perdendo por 1-0 e o Timão conseguiu o empate, né? Foi o primeiro gol do amigo do Memphis, né? O primeiro gol que ele marcou pelo Timão. Tivemos ainda a Universidade Católica 2, Barcelona 0, né? E o Universidade Católica é do grupo do Cruzeiro. E então empurrou o Cruzeiro para a segunda colocação. Universidade Católica chega a 10 pontos e o Boca Juniors em terceiro com 7 pontos. E o Barcelona, já eliminado, vai lutar aí para um playoff para entrar na Conmebol Sul-Americana. 12:19. E ontem, né, Wilkine, saiu a confirmação da Conmebol, Wilkine, a respeito do Flamengo, né? Flamengo, portanto, agora, se você olhar ali a tabela de classificação, o Flamengo aparece com 13 pontos e tem agora a melhor campanha de todos os clubes da Libertadores, Wilkine. Dá uma olhada aí no grupo B. Suspende aí, por favor, grupo B. Rosário Central, Wilkine, deixa eu ver ali. Também tem 13 pontos, né? Rosário Central, exatamente. Flamengo, pelos critérios de desempate, né? Coloca ainda aí no grupo do Rosário Central, Wilkine, que é o time do Di Maria. Isso mesmo, o Rosário Central, que também tem 13 pontos, tem 9 gols de saldo, né? E ele marcou quantos gols, Wilkine? O Flamengo também tem 9 de saldo, né? Marcou 9 também. E o Flamengo, deixa eu olhar lá, o Wilkine. Flamengo marcou 11. Então, apenas um gol na frente, né, Wilkine? A disputa está sendo muito boa. E com um detalhe, o Flamengo tem tudo para fazer a melhor campanha, porque não é possível que vai perder o Wilkine para o lanterna do grupo, né? Bom, 12:20, agora vamos com o Brasileirão, Wilkine, porque amanhã tem rodada decisiva. Vamos falar do Brasileirão Série A, Wilkine. Vamos lá, vamos falar no Brasileirão Série A, rodada de número 17. Só lembrando que o campeonato para no próximo final de semana, né? Só tem 2 rodadas antes da Copa. Amanhã, o Vitória da Bahia recebe o Internacional. A bola rola às 16 horas, por sinal, a maioria dos jogos serão amanhã. São Paulo e Botafogo, grande clássico, também às 16 horas. Jogo da Globo, né? Às 16 horas, hora Manaus. Grêmio e Santos, às 18 horas, também amanhã. Mesmo horário para Mirassol e Fluminense. E aí, os jogos, o jogo, né? Que é o último de amanhã. Flamengo e Palmeiras. Wilkine. E jogão no Maracanã. O Flamengo ali vai firme e forte para essa partida, Wilkine, né? Vai firme e forte. E se ganhar, fica a 1 ponto do Palmeiras. Pelo outro lado, se o Verdão ganhar, vai distanciar ainda mais, né? Com a vitória do Verdão, ele vai a 7, né, Wilkine? Se o Verdão ganhar, jogo de muita importância para o Palmeiras, mas o Palmeiras vive uma fase muito ruim, inclusive o treinador Abel Ferreira está muito irritado com o rendimento do Palmeiras nesses últimos jogos, né? Bom, então, temos aí a provável escalação de Flamengo e Palmeiras para amanhã? Ainda não, mas será realmente um jogão e o estádio do Maracanã estará superlotado para esta grande partida. Teremos no domingo o Remo enfrentando o Atlético Paranaense, a bola rola. O Remo que está em recuperação no campeonato, às 15h, mesmo horário para Cruzeiro e Chapecoense. Prime Video, Remo e Atlético?
7: Não.
6: O Cruzeiro e Chapecoense, muito bem. Corinthians e Atlético Mineiro, mais um clássico, né? Um grande clássico. O Corinthians está na zona do rebaixamento, Ilkine, e o Galo vem se recuperando. Teremos ainda o time da virada, o Vascão da Gama recebendo o Bragantino, jogo em São Januário, às 19h30. E fechando a rodada na segunda-feira, o Coritiba recebendo o Bahia. São 12h mais 23 minutos. 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

0: 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São 12 horas mais 26 minutos. Vamos dar uma olhada, Wilkine, no Campeonato Brasileiro, na terceira divisão. Vamos olhar, ver com quem o Amazonas joga neste final de semana, né? Então, o Amazonas vai jogar no domingo, dia 24, às 15 horas, diante da Ferroviária. O Amazonas que precisa da vitória para sonhar novamente com a liderança, né? O Amazonas vencendo, aí vai ter que torcer pelo tropeço de Paysandu e também do Brusque, né? Quem sabe o Amazonas volta a vencer e assume a liderança do Brasileirão Série C. E o Campeonato Brasileiro, Wilkine, da segunda divisão, né? Assim como também o Campeonato Brasileiro da terceira, ainda está no início desta competição. E a gente vai olhar aqui rapidão, né? Jogos para este final de semana, que vai começar hoje a décima rodada, quando o Náutico recebe o Cuiabá, jogo às 18 horas. E amanhã, o Novo Horizontino, às 15 horas, recebe o Ceará. Amanhã também, às 17h30, o Fortaleza joga diante do Londrina. O Juventude vai jogar com o Sport de Recife, amanhã, às 19h30. E no domingo, os demais jogos, o Atlético Goianiense joga diante do São Bernardo, às 3 horas da tarde. Mesmo horário para CRB e Ponte Preta. Domingo, às 17h30, o América Mineiro joga diante do Vila Nova. No domingo, às 18 horas, o Avaí recebe Goiás. O Operário, às 19h30, o Fantasma recebe o Criciúma. E na segunda-feira, o fechamento da rodada, quando Botafogo joga diante do Atlético Goianiense. Bom, quero aqui mandar aquele boa tarde, meu amigo professor Bosco França, na escuta do programa. Quem ouve a gente também é o meu amigo Toninho, ele que trabalha na Casa Azevedo. Quero mandar também aquele boa tarde ao meu amigo Gilson, ele que é mototaxista, ligado no programa ao lado de sua família, meu amigo Bocó, que mora aqui próximo da rádio. Quero mandar também boa tarde ao meu amigo Domingos e o João Ricardo, os dois moram lá no bairro do Andaraí e ambos são mototáxi. Meu amigo Wilkine, são 12 horas e 28 minutos, hoje é sexta-feira e agora, o Wilkine, eu convido você e sua família, vocês que estão ouvindo o nosso programa, hoje é sexta-feira, né? Como forma de agradecimento, eu convido você e sua família para juntos ouvirmos a palavra de Deus, né? Então, hoje é sexta-feira, eu deixo vocês com esta oração e renovamos o nosso convite para segunda-feira, se Deus quiser, com mais um programa Balanço Esportivo. Desejo um ótimo final de semana para você e sua família e um boa tarde.
1: Que a paz e a graça do nosso Senhor Jesus estejam agora sobre você e sobre toda a sua casa. Amém? Eu sou o pastor Antônio Júnior e estou feliz, irmãos, mas muito feliz mesmo por nós buscarmos a presença de Deus juntos aqui todo dia, na oração da manhã, às 4 horas da manhã, e oração da noite, às 6 horas da noite. Deus tem feito maravilhas. Fala a verdade, tem sido uma bênção, né? Você está crescendo espiritualmente, eu também cresço, porque quando eu oro e eu peço a Deus uma palavra, eu também sou edificado em primeiro lugar. Então é muito bom estarmos aqui reunidos como igreja E uma

0: Uma das coisas que Deus tocou meu coração hoje é para falar com vocês que muitas vezes já sabe qual é a direção, qual o caminho tomar, mas o coração ainda está teimoso, está dividido. Você ainda não tomou aquela decisão que precisa ser tomada, sabe? Sabe aquele pai de família, por exemplo, que muitas vezes ele age com brutalidade, muitas vezes ele perde a paciência, ele não controla suas emoções, acaba gritando com os filhos, com a esposa. É apenas um exemplo, viu, irmãos? E aí a esposa fala com ele, sabe? Amor, eu acho que você precisa se controlar mais, você precisa procurar um psicólogo, você precisa se tratar, não é normal você viver assim. Mas aí o homem, em vez de reconhecer, né, a sua fraqueza, em vez de falar, não, realmente, eu preciso buscar a Deus, ele continua teimoso e ele continua fazendo escolhas erradas, sabe? Então muitas vezes, irmãos, nós conhecemos a palavra, mas não a praticamos. E aí do que adianta? A Bíblia diz que não adianta sermos apenas ouvintes, mas praticantes da palavra. Eu vou te dar um exemplo aqui, você vai entender onde eu quero chegar. Sabe o exemplo daquele profeta chamado Balaão, que ele estava andando numa jumenta e de repente Deus abriu a boca da jumenta para alertar ele? Pois é, deixa eu resumir aqui a história e depois nós já vamos para aquilo que o Espírito Santo colocou no meu coração. O que acontece? A Bíblia diz que o profeta Balaão era um homem usado por Deus e de repente um rei chamado Balaque, ele estava com medo de Israel, porque Israel estava se aproximando desse lugar onde Balaque governava, e ele então foi atrás do profeta Balaão. E ele falou, profeta, eu quero que você vá amaldiçoar Israel, porque se você amaldiçoar Israel, com certeza vai vir destruição sobre aquele lugar. E então, o profeta Balaão, que era um homem usado por Deus, ele não devia nem puxar conversa com uma coisa absurda dessas. Imagine, irmãos, amaldiçoar Israel. Mas, irmãos, o rei foi esperto e ele levou muitas riquezas. E é isso que tem feito muita gente cair, né? A ganância, esse desejo desenfreado de ficar rico. Paulo disse que muitos, por quererem ficar ricos, se desviaram da fé e atraíram muito sofrimento para si. Então, o profeta Balaão, por ter ganância, por ficar com vontade de ter aquela riqueza, ele aceitou o convite. Só que, irmão, vocês acham que Deus ia deixar isso acontecer? E aí, então, aconteceu algo absurdo, né? Ele estava no meio do caminho, em cima da sua jumenta, e de repente a jumenta parou. Quando ela parou, Balaão começou a bater nela, e foi então que Deus usou a boca da jumenta para falar com ele. E ela disse assim, nossa, como você é ingrato, como você é teimoso, eu estou te servindo há tanto tempo como um animal de carga, e você faz isso comigo? Irmãos, mesmo assim, aquele homem continuou cego, ele estava cegado, sabe? Porque ele queria o dinheiro, ele estava indo num caminho de destruição. Mas, irmãos, até que Deus abriu os olhos do profeta e então ele viu um anjo ali. O anjo estava com a espada, sabe? Impedindo a jumenta de prosseguir. E mesmo assim, o profeta, ele continuou. Irmãos, deixa eu falar uma coisa aqui para vocês. Quando a gente está decidido a fazer uma coisa, nem Deus nos para. Por que ele não para? Será que é porque ele não pode? É claro que pode, irmãos. Deus pode fazer o que ele quiser, mas chega um ponto em que ele permite que a gente continue no erro. Se você ler, por exemplo, Romanos capítulo 1, a partir do versículo 18, o apóstolo Paulo, ele disse três vezes que pelo fato das pessoas não quererem a verdade, Deus as entregou para praticarem os seus pecados e assim atraírem condenação para si mesmas. Então é muito perigoso. Na verdade, a coisa mais perigosa é quando Deus deixa você fazer o que você quiser. Esses dias, irmãos, sabe o que um rapaz me falou? Quando ele estava ali no final do culto, ele me disse assim, pastor, eu queria tanto deitar com a minha namorada uma vez, e ela era virgem e eu também, que eu fui até onde ela estava, mas antes de eu ir lá, eu orei, eu pedi a Deus para abençoar, para que desse tudo certo. Eu falei, meu irmão, você teve coragem de fazer isso? Pastor, fiz, pastor. Eu pedi para Deus abençoar o meu pecado. E aí eu fiquei pensando, né? Irmãos, ele pelo menos foi sincero. Quantos de nós, né, praticamos o erro, insistimos naquele erro, e aí depois ele até me contou que infelizmente não deu certo o namoro, depois que a carne entrou no relacionamento, depois que o pecado entrou, tudo bagunçou, aí veio os ciúmes, a desconfiança. Então, irmãos, não vale a pena a gente viver em desobediência, sabe? Essa mensagem que eu vou trazer aqui está muito forte, mas eu quero só completar aqui a história de Balaão, para você que não conhece essa história. Aí então, Balaão, ele prosseguiu naquele caminho, né, para amaldiçoar Israel. Só que quando ele foi para amaldiçoar, e ele descobriu que não tinha como. Inclusive, ele falou: como é que eu vou amaldiçoar algo que Deus já abençoou? Irmãos, então o rei ficou revoltado e Balaão, tentando agradar aquele rei, que não servia a Deus, né, claro, o rei então pediu para ele pensar em outra estratégia. E foi então que Balaão, ele teve uma estratégia maligna do capeta, do diabo. Balaão então, ele sugeriu para o rei o seguinte: envie umas mulheres bonitas, envie umas mulheres assim bem sensuais lá no meio do povo de Israel, porque assim os homens vão ficar vidrados nessas mulheres, eles vão se deitar com elas e com isso eles vão se contaminar. Porque existia uma lei no Antigo Testamento, irmãos, que Deus não queria que os homens de Israel se deitassem com outras mulheres de outros povos, porque senão eles iriam se prostituir espiritualmente também, entendeu? Eles poderiam adorar os deuses dessas outras mulheres que vinham de outros povos, tinham outras culturas, outros costumes. Irmãos, ele então enviou essas mulheres lá que seduziram os homens. Logo, esses homens estavam adorando os deuses que não eram o Deus de Israel. E com isso veio muita destruição sobre Israel, veio um juízo de Deus, veio doença. Irmãos, eu quero dizer uma coisa aqui para vocês, vamos tomar cuidado, porque é um poço sem fundo. Quando você vai cedendo ao pecado, quando você vai dando lugar ao inimigo, irmãos, é o próprio Davi quem disse: um abismo vai chamando outro abismo. Amém? Entendeu até agora aqui a mensagem? Mas não para por aí, porque agora eu vou trazer um ensinamento e depois nós vamos orar. Eu quero muito orar por você, pela sua família, e eu quero já dizer muito obrigado a você que compartilha. Irmãos, essas orações chegam a cantos no Brasil que você nem imagina. Esses dias um tio meu, só para complementar aqui, ele estava lá no Amazonas, ele estava lá num cantinho lá, irmãos, que nem internet pegava direito. Aí então, de repente, ele começou a ouvir a minha voz, e o meu tio, lógico, identificou, é a voz do meu sobrinho. E ele então chegou lá perto, era uma senhora, ela estava chorando, sabe? E ele perguntou para ela sobre o que, que ela estava ouvindo. E ela falou: ah, eu estou ouvindo aqui a oração de um pastor. E naquele momento ele falou: olha, eu sou o tio dele. A moça nem acreditou, sabe? Ela ficou muito feliz. Irmãos, naquele momento que ele me contou aquele testemunho, eu glorifiquei a Deus, porque eu pensei: olha onde essas orações estão chegando, a gente nem imagina. Então você que está me ouvindo aqui, eu quero te agradecer por compartilhar. Se não fosse com a sua ajuda, a obra de Deus não avançaria tanto. E pode ter certeza que Deus tem galardão para a sua vida também, tá certo? 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Então vamos lá. Irmãos, hoje eu quero conversar com vocês sobre a pior coisa que pode acontecer com o cristão e com todo ser humano, é claro. É quando a pessoa fica surda espiritualmente, é quando ela fica cega espiritualmente. É aquele momento em que a pessoa fica blindada contra todo tipo de alerta. Sabe quando alguém fala na sua cabeça, mas nada entra mais? Então, a pior coisa que pode acontecer na sua vida não é você ficar sem dinheiro no banco, não é acontecer uma doença física, mas é quando você chega nesse estado, onde você está tão decidido a fazer o que você quer, que ninguém mais te segura, ninguém te para mais. Então, vou contar aqui uma passagem em que Salomão, lembra dele? O rei Salomão, que tinha tanta sabedoria, o homem mais sábio que já passou por essa terra. Pois é, irmãos, esse homem cresceu vendo de perto o que aconteceu com Davi, o seu pai, que mesmo sendo um homem segundo o coração de Deus, em alguns momentos agiu com tolice e ele colheu as consequências. Ele também ouviu falar muito sobre o rei Saul, e ele ouviu falar que Saul foi muito teimoso, muito desobediente. Então, olha só a conclusão que o rei Salomão escreveu lá em Eclesiastes, capítulo 4, versículos 13 ao 16. Ele disse assim: é melhor ser um jovem pobre, mas sábio, do que um rei velho e tolo que já não aceita conselhos. Esse jovem pode até ter saído da prisão para se tornar rei, enquanto o outro nasceu no reino, mas se tornou pobre. Irmãos, olha que coisa interessante aqui. Salomão, ele não está dizendo que o rei era um homem mau. Ele estava dizendo que aquele rei se tornou tolo. Ele agiu com tolice. E sabe qual foi a maior tolice dele, irmãos? O próprio Salomão respondeu: é que ele já não aceitava conselhos. Irmãos, errar todo mundo erra. O problema não é o erro em si. O problema é a gente chegar num ponto onde ninguém mais consegue te aconselhar. Sabe aquele sentimento ruim que vem no seu coração quando alguém que você ama começa a te dar um toque? E essa pessoa fala uma vez, fala duas vezes, e aí você fica com vontade de falar assim, né? Ah, vai cuidar da sua vida, eu sei o que eu estou fazendo. Irmãos, é claro que muitas vezes a gente sabe o que está fazendo, mas em muitos outros momentos a gente está agindo como esse rei que o rei Salomão disse. A gente está sendo tolo, entendeu? A gente está agindo com burrice e temos que tomar muito cuidado com isso. Olha, por exemplo, para os políticos da nossa nação. Irmãos, a pessoa até começa bem, assim como esse rei, né? Começa muito bem, começa tudo dar certo, só que de repente a gente começa a achar que somos melhores que os outros, começamos a não ouvir mais os conselhos de pessoas que estão abaixo de nós, e de repente esses homens vão fazendo escolhas erradas. Irmãos, isso acontece também nas igrejas, como eu disse lá no começo da mensagem, pode acontecer com um pai de família, com uma mãe que muitas vezes perde a sabedoria e com isso toda a casa é prejudicada. Irmãos, precisamos tomar cuidado e ter maturidade. Sabe por quê? Quando a gente é maduro na fé, quando a gente é maduro, a gente acaba aceitando os ensinamentos, os conselhos. A gente nunca chega naquela conclusão de que somos bons o suficiente. Inclusive, irmãos, eu tenho experiência própria. Todas as vezes em que eu falei que eu era bom em alguma coisa, ou que eu sabia o que devia fazer, irmãos, nessas vezes aí eu acabei me dando mal. Eu acabei chegando à conclusão de que eu não sei de nada, eu preciso aprender, eu ainda sou pequeno demais, sabe? Então, talvez você aí, você não tenha um cargo de liderança, mas no seu casamento, no seu trabalho, você parou de ouvir as pessoas que te amam de verdade. Você já não obedece aos seus pais, o seu esposo, a sua esposa. E aí, quando você chega nesse ponto, de repente, da noite para o dia, as coisas podem dar errado. Irmãos, eu poderia contar aqui vários exemplos, mas o foco é falar sobre o seu coração hoje. Sabe por quê? Nós precisamos ter humildade. Irmãos, o ego é uma coisa tão perigosa que muitas pessoas dão lugar a esse ego, ele vai ficando inflado e de repente você se isola, você começa a praticar pecados que antes você já tinha vencido e quando você menos percebe, você já está frio espiritualmente. Então eu quero contar aqui mais um exemplo, que dessa vez é o exemplo de Sansão. Lembra dele? Aquele Sansão fortão que tinha um cabelão, né? Esse homem, irmãos, ele era uma bênção. Ele tinha tudo para dar certo. Pensa comigo, Sansão ele foi consagrado desde que ele era pequeno. Ele era um homem de Deus que tinha um propósito gigante, mas ele tinha uma fraqueza. Ele não podia ver uma mulher na rua, que ele já ficava atiçado. Irmãos, Sansão não controlava os seus próprios impulsos, e isso é um perigo para qualquer um de nós. E aí teve um momento em que Sansão estava com seus pais e aconteceu uma coisa que eu quero que você preste muita atenção. Olha só o que está escrito em Juízes capítulo 14, versículos 2 ao versículo 3. Diz assim: Sansão disse ao seu pai e à sua mãe: eu vi uma mulher entre os filisteus e eu quero me casar com ela. E o seu pai e a sua mãe responderam: Sansão, será que não existe mulher entre os seus parentes ou entre todo o nosso povo? Por que você precisa ir aos filisteus incircuncisos para procurar esposa? Mas Sansão disse ao seu pai: consiga para mim essa mulher, é ela que eu quero. Olha isso aqui, irmãos, olha a prepotência, olha o orgulho. Porque Sansão bateu boca com seus pais, ele deveria honrar os seus pais, que consagraram ele desde criança. Irmãos, naquela hora ele disse: pai, eu quero que você consiga essa mulher para mim, não quero nem saber, é ela que eu quero me casar. Irmãos, naquela hora Sansão não pensou em Deus, ele não argumentou sobre a lei de Deus que proibia se misturar com pessoas de outros povos. Lembra que eu falei? Porque senão os homens poderiam se corromper com outros deuses. Sansão não queria saber nada disso. Ele estava preocupado em satisfazer as suas vontades. Irmãos, quando a gente chega nesse ponto, nem Deus nos segura. Não porque ele não possa, mas porque ele sabe de como está o nosso coração. Você pode até falar para mim: pastor, mas eu não sei se eu quero aquilo ou não. Eu ainda estou em dúvida. Mas irmãos, às vezes no seu coração você já tomou a decisão. É por isso que muitas vezes Deus não fala, porque Ele já sabe o que está no seu coração. Amém? Então vamos vigiar a partir de agora. E o impressionante, irmãos, é que Sansão, ele era um homem que fazia acontecer, né? Uma vez ele ficou cercado pelos inimigos, e a Bíblia conta que ele matou 1000 pessoas usando apenas um pedaço de osso de jumento. Teve um outro momento em que ele arrancou os portões de uma cidade e carregou nas costas. E por que eu estou te contando isso? Porque às vezes o perigo está justamente aí, ó. Tudo continua dando certo na sua vida. Sansão, por exemplo, estava sendo usado por Deus. A unção de Deus estava sobre ele. Só que ele achou que ele não precisava mais buscar ao Senhor. Inclusive, você não vai ver um versículo na Bíblia sobre Sansão dizendo que ele estava orando, que ele estava meditando nas Escrituras. E isso, na verdade, é um grande perigo. Sabe, irmãos, tem pessoas que começam a ser usadas por Deus, e Deus começa a usar, e com isso atrai multidões. E aí, de repente, essa pessoa já não busca tanto ao Senhor como buscava quando estava lá, ó, na pindaíba, passando sufoco, na escassez, sabe? Tem pessoas que quando estão assim no fundo do poço, buscam a Deus, que é uma beleza, né? Mas depois as coisas começam a dar certo, Deus começa a prosperar, aí a pessoa já não vai mais na igreja, já não ora. Então, irmãos, temos que tomar muito cuidado com o nosso coração. E eu sei que nessa hora, né, tem pessoas se perguntando aí, pastor, mas se Deus sabia que ia dar errado, que Sansão não podia fazer aquilo, por que que Deus não impediu ele à força? Irmãos, como eu disse, Deus respeita a nossa liberdade. Ele avisa, ele usa pessoas, ele coloca um incômodo aí no seu coração, uma falta de paz, mas ele não vai te arrastar pelo braço, entendeu? Ele espera que você decida obedecer e fugir do pecado. E aí sabe o que aconteceu, irmãos? A notícia triste é que Sansão perdeu tudo o que ele conquistou. Olha só o capítulo 16 do livro de Juízes, versículos 20 ao 21. Uma outra mulher chamada Dalila já tinha seduzido Sansão e olha só o que ela disse. Então Dalila gritou, Sansão, os filisteus estão aqui. Ele acordou e pensou, ah, eu vou fazer como antes e me livrarei. Mas ele não percebeu que o Senhor o tinha deixado. Então os filisteus o agarraram, arrancaram os seus olhos e o levaram para Gaza. Amarraram Sansão com correntes de bronze e o forçaram a moer trigo na prisão. Olha isso, meus irmãos, eu acredito que essa é uma das frases mais fortes de toda a Bíblia. A Bíblia diz assim, ó, que Sansão se levantou, mas ele não percebeu que Deus já o tinha deixado. É muito triste isso aqui, irmãos. A presença de Deus já não estava lá. Sabe quando eu vejo muitas igrejas fazendo tanta coisa assim para atrair as pessoas? Na verdade, aquilo ali já é uma maquiagem, sabe? É uma forma das pessoas tentarem mostrar que Deus ainda está ali. Mas em muitas igrejas, infelizmente, não está mais. Porque pessoas da liderança deixaram de ouvir a voz do Espírito Santo, perderam a essência, talvez por causa de ganância, talvez por causa de pecados sexuais, não dá para saber. Mas Deus já não se manifesta tanto assim. E Deus faz, irmãos, Ele continua agindo por causa do nome de Jesus, por causa da fé das pessoas, mas a própria liderança, Deus já não opera mais na vida delas. Irmãos, isso aqui é muito sério, inclusive eu quero orar por você, você que hoje está afastado e se identificou com tudo que eu te passei aqui. Lembra, por exemplo, daquela igreja em que Deus advertiu ela, dizendo que ela já não estava nem fria nem quente, mas ela estava morna e por causa disso Deus tinha vontade de vomitá-la? Pois é, irmãos, sabe qual era o problema daquela igreja? Aquela igreja era de Laodiceia e a Bíblia mostra que aquelas pessoas estavam prosperando, estavam ganhando dinheiro, tudo estava dando certo para elas e então elas começaram a dizer, agora eu sou rico, agora eu não preciso de mais nada. Irmãos, essas pessoas pararam de depender de Deus porque os métodos delas estavam funcionando. Mas Deus então vira para elas e diz, na verdade, você é pobre, cego e nu e não sabe disso. Por isso eu aconselho que você pingue colírio nos olhos para enxergar a realidade. Irmãos, quando a gente começa a confiar mais nos métodos, nas fórmulas, confiando mais na nossa sabedoria ou no dinheiro que a gente tem na conta, irmãos, ali foi a nossa queda. E eu não estou aqui para apontar o dedo, não estou aqui para puxar a sua orelha apenas, porque eu também preciso vigiar. Todos nós, irmãos, somos sujeitos a falhas. Lembra de Salomão? O mesmo Salomão que falou sobre aquele rei tolo, ele acabou se tornando um rei tolo também, porque a Bíblia diz que ele teve centenas de mulheres que desviaram o seu coração de Deus. Salomão acabou se envolvendo com mulheres que não eram da nação de Israel e ele acabou adorando outros deuses. Então, irmãos, percebe que isso aqui pode acontecer com quem a gente menos imagina? Isso pode acontecer com a gente e tudo começa quando você para de orar. Tudo começa quando você para de querer obedecer a palavra, quando você começa a negociar os valores que são inegociáveis, quando você começa a achar que não tem nada demais. Irmãos, vamos tomar cuidado com essa frase, viu? Ah, não tem nada demais. Ah, o pastor é muito exagerado. Ah, eu não vou fazer do jeito que a Bíblia está falando assim, não, porque estamos em tempos modernos. Irmãos, tudo começa aí, ó. Quando a gente para de vigiar e de repente a gente já caiu, a gente nem percebeu, e aí então só o colírio de Jesus na nossa vida para abrir os nossos olhos. Aleluia! Então nós vamos orar nesse exato momento. Eu sei que o Espírito Santo já começou a falar com você e agora é o momento de você abrir o seu coração. Não deixe de orar porque, irmãos, é a oração, é a palavra que vão nos sustentar de pé nesses dias tão difíceis. Aleluia! Então feche os seus olhos, nós vamos orar e no final clique no botão que tem uma setinha para a direita aqui embaixo do vídeo, compartilhe no WhatsApp e que Deus possa te usar também na vida de tantas pessoas. Aleluia! Vamos orar. Senhor meu Deus e meu Pai, nós queremos te agradecer por esta palavra maravilhosa que falou conosco hoje. Deus, nós somos gratos porque o Senhor está sempre abrindo os nossos olhos. Quantas vezes a gente estava para cair no buraco e o Senhor usou uma pessoa, o Senhor usou um pastor, o Senhor usou a Tua palavra para nos convencer de que aquele caminho era mau. A Tua palavra diz, Senhor, que para muitos um caminho parece de bênção, mas na verdade são caminhos de morte. Deus, não deixa a gente cair nessas situações. Quantas pessoas aqui, meu Pai, estão entrelaçadas no pecado, estão amarradas espiritualmente. Elas já não têm mais força para lutar, porque elas deram brecha para o inimigo. E agora o inimigo ganhou espaço e ele vem humilhando essa pessoa, assim como os filisteus humilharam Sansão. Deus, mas eu te peço aqui que o Senhor renove as forças ao que não tem mais vigor. A Tua palavra diz, meu Pai, que de repente começou a crescer o cabelo em Sansão novamente e a graça do Senhor veio sobre ele e o poder veio sobre aquele homem e ele conseguiu matar mais inimigos no final da sua vida do que em toda a sua trajetória de vida. Por isso eu creio, meu Pai, que nesse momento o Senhor está renovando as nossas forças, renovando a nossa esperança. A unção, Pai, que despedaça todo jugo, está sobre nós e nós vamos vencer todos os inimigos, todos os pecados que hoje são motivo de tropeço, que hoje nos levam para vergonha, para humilhação. Ó Deus, eu coloco diante de Ti agora a vida de cada irmão e cada irmã. Eu te peço, Pai, por essas pessoas que estão teimosas, confiando na sua capacidade, no sucesso que elas alcançaram. Senhor, quebra todo o orgulho, Pai. Tira, Senhor, toda essa mania de achar que não precisamos mais de conselhos. Deus, nós somos falhos e pecadores e por isso nós nos humilhamos. Humilhamos diante de Ti, meu Pai. Ó, Senhor, não queremos perder a graça, a unção do Espírito Santo. Não queremos fazer as coisas de forma automática, sem consultar ao Senhor. Não queremos pregar, orar, só porque nós já temos um conhecimento, mas é porque o Senhor está tocando o nosso coração. Perdoa, Senhor, porque muitas vezes somos teimosos. Muitas vezes não oramos antes de agir. Muitas vezes começamos um relacionamento, começamos um negócio e achamos que tudo vai dar certo. Mas de repente as coisas começam a piorar e só então nós nos lembramos de que não consultamos a Ti. Pai, eu oro nesse momento pela saúde física e pela saúde emocional. Quantas pessoas, meu Deus, estão sofrendo? Quantas pessoas agora estão em depressão, estão com angústia na alma, com ansiedade, estão doentes nos hospitais? Jesus, tem misericórdia dessas pessoas, Senhor. Não deixa, meu Pai, elas perderem a fé, a esperança de dias melhores. Cura, Jesus, eu estendo as minhas mãos agora, eu te peço, cura, Jesus, este homem, esta mulher. Em nome de Jesus, eu repreendo toda a enfermidade, eu cancelo todo o mal, tudo que foi arquitetado pelo inimigo contra este homem e esta mulher. Ó Deus, eu te peço agora, Senhor, tem compaixão, Senhor. Tem compaixão dessas pessoas que hoje fizeram escolhas erradas e estão colhendo as graves consequências. Deus, só o Senhor, Pai, para ter compaixão. Perdoa-nos, ó Deus, porque somos falhos, somos pecadores e muitas vezes nós agimos com tolice. Mas a partir de agora, Senhor, estamos entregando o governo da nossa vida. Toma conta, Jesus, dos nossos problemas, das nossas dificuldades, dos pecados que nós não conseguimos vencer. Fortalece o Teu povo, Jesus. Capacita, Senhor. Ajuda-nos a fazer a Tua vontade. E que hoje, meu Pai, nós enterramos o velho eu, o velho homem carnal, pecador, a velha mulher que já não seguia mais a Deus. Hoje está enterrado em nome de Jesus. Pai, eu creio que hoje está ressurgindo uma nova pessoa, uma pessoa que agora é obediente, é humilde, ela sabe reconhecer os seus erros. Faça isso conosco, Pai, em nome de Jesus que eu te peço. Oh, meu querido, minha querida, se você chegou até aqui, eu quero te convidar agora a fazer uma oração de entrega. Vamos buscar a presença de Deus, mas principalmente vamos entregar a nossa vida nas mãos do Senhor. Amém? Então eu vou fazer uma oração agora de entrega. Você que nunca entregou sua vida para Jesus, este é o seu momento. É só você repetir essas palavras que eu vou fazer, mas faça de todo o coração, tá bom? Diga assim: Senhor Jesus, eu entrego o controle da minha vida nas Tuas mãos. Eu te peço perdão, Jesus, por todos os meus pecados. Tem dias que eu acho que não vou dar conta. Tem dias que eu não suporto, Jesus. Mas eu entrego aqui a minha vida agora. E eu clamo pelo Teu socorro, pela Tua ajuda. Jesus, eu reconheço que sou pecador. Eu reconheço que os meus pecados me trariam condenação. Mas o Senhor morreu na cruz pelos meus pecados. O Senhor pagou um preço de sangue. O Senhor sofreu um castigo que eu merecia. Por isso, Jesus, eu te entrego meu coração e eu te peço, escreva o meu nome no livro da vida. Me salva, Jesus. Eu quero estar contigo por toda a eternidade. Eu creio que o Senhor é o Filho de Deus que ressuscitou para me salvar. É em Teu nome, Jesus, que eu oro e Te agradeço. Aleluia. Pai, eu coloco diante de Ti a vida deste homem e desta mulher. O Senhor viu a sinceridade. E eu Te peço agora, Senhor, que o Senhor faça uma obra completa. Aonde essa oração chegar hoje aqui, Pai, eu creio que vai haver salvação, cura e libertação. Em Teu nome, Jesus, que eu oro e já Te agradeço. Amém. Glória a Deus.
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5: Meio-dia e 58 minutos.
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4: 13 horas e 10 minutos.
5: Essa música é o seguinte. Essa música é a história daquele casal que tá quase terminando, mas não sabe se terminou ou não.

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curtiu, bate palma aí.

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3: 13 horas e 24 minutos.
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3: 13 horas e 38 minutos.
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4: 14 horas e 11 minutos.

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6: 14 horas e 52 minutos.
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1: É o Adora Top no seu dial com as mais lindas canções gospel do seu artista predileto. Se você ainda não ouviu a sua música aqui, pode ficar tranquilo que pode ser que ela toque no próximo bloco ou ainda dentro da edição do programa de hoje, viu? Se você tá gostando, compartilha pros seus amigos, tá gostando do programa, manda mensagem aqui na nossa rádio, você tem o telefone da rádio, entra aqui no site, no aplicativo da rádio, manda tua música, manda teu áudio, mande a sua mensagem aqui na rádio, viu? Muito obrigado pela audiência. Este é o Adora Top com Jonatas Gonçalves, que dá uma rápida paradinha pro intervalo. E a gente volta na sequência com mais músicas.
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0: 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A gente acredita muito no trabalho desse cara. Vem coisa boa aí, né não, Thiaguinho?
1: É demais. Entra no YouTube, corre lá e confere que é bom demais.
0: Assista agora. Valeu.
1: Douglas Rangel.
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0: já são as últimas, produção. Já, rapaz, passa rápido demais, hein? A gente volta amanhã na terça com mais Alô Tocaí. O bom que é a primeira da semana. A gente volta amanhã.
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começando o nosso Arena Sertaneja Gospel, edição desta segunda-feira. Quero agradecer o seu carinho, a sua audiência, a sua companhia e dizer que amanhã tem mais uma edição, viu? Obrigado de verdade, um beijo no coração, até lá!

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7: Olá, meus queridos irmãos, graça e paz a todos, tudo de bom para você, que Deus possa ricamente abençoar a sua vida, seus sonhos, seus projetos, seus anseios. Já está no ar a seleção musical das mais lindas canções com Jonatas Gonçalves no programa Adora Top, que já está no ar.
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1: É o Adora Top no seu dial com as mais lindas canções gospel do seu artista predileto. Se você ainda não ouviu a sua música aqui, pode ficar tranquilo que pode ser que ela toque no próximo bloco ou ainda dentro da edição do programa de hoje, viu? Se você tá gostando, compartilha para os seus amigos, tá gostando do programa, manda mensagem aqui na nossa rádio, você tem o telefone da rádio, entra aqui no site, no aplicativo.

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2: É o Adora Top no seu dial com as mais lindas canções gospel do seu artista predileto. Se você ainda não ouviu a sua música aqui, pode ficar tranquilo que pode ser que ela toque no próximo bloco ou ainda dentro da edição do programa de hoje, viu? Se você tá gostando, compartilha para os seus amigos. Tá gostando do programa, manda mensagem aqui na nossa rádio. Você tem o telefone da rádio, entra aqui no site, no aplicativo da rádio. Manda tua música, manda teu áudio, mande a sua mensagem aqui na rádio, viu? Muito obrigado pela audiência. Este é o Adora Top com Jonatas Gonçalves, que dá uma rápida paradinha pro intervalo. E a gente volta na sequência com mais músicas.
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1: Augusto e Atílio!
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1: Satisfação, seus cachorros!
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1: 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Entra no YouTube, corre lá e confere que é bom demais.
0: Assista agora. Valeu.
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0: já são as últimas, produção, já. Rapaz, passa rápido demais, hein? A gente volta amanhã na terça com mais Alô Tocaí. O bom que é a primeira da semana. A gente volta amanhã.
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nosso Arena Sertaneja Gospel, edição desta segunda-feira. Quero agradecer o seu carinho, a sua audiência, a sua companhia e dizer que amanhã tem mais uma edição, viu? Obrigado de verdade, um beijo no coração, até lá!

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7: Olá, meus queridos irmãos, graça e paz a todos, tudo de bom para você, que Deus possa ricamente abençoar a sua vida, seus sonhos, seus projetos, seus anseios. Já está no ar a seleção musical das mais lindas canções com Jonatas Gonçalves no programa Adora Top, que já está no ar.
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